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E na primeira hora deste nosso programa de hoje vamos ter os temas seguintes. Daqui a alguns instantes o Almanac de Ouvido, um programa da RDP Internacional, e hoje a sombra nas superstições. Logo a seguir vamos ao Fado, o melhor do Fado, com o álbum Fado de 2012. Depois o Vou Ali Já Vem, um programa também da RDP Internacional, e hoje um passeio até ao Passadiço do Carvoeiro, no Algarve. E para terminar esta primeira hora do nosso programa de hoje, vamos à música, grandes êxitos da música portuguesa e o álbum do Fado ao Hip Hop. Mas para já, os cantares populares portugueses, e hoje vamos ficar com a Brigada Vítor Jara e um tema que faz parte do álbum Quem Sai aos Seus, de 1991. Vamos ouvir então a Brigada Vítor Jara no tema Velhas, um tema popular açoriano da Ilha Terceira.

0: Velhas, um tema popular do folclore açoriano, aqui numa interpretação da Brigada Vítor Jara do álbum Quem Sai aos Seus, de 1981.
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0: Duas frequências da Rádio Occitânia na região com o mesmo nome, ou seja, a região Occitânia. Continuamos com o Almanac de Ouvido, um programa da RDP Internacional. E hoje uma superstição, a sombra nas superstições. O que é que isso significa?

0: Mafalda Lopes da Costa. Hoje vamos falar sobre superstições, sombras. À partida sabemos que quando nós não vemos a nossa sombra é mau sinal.
1: É mau sinal, exatamente. Mas há também uma velha crença, segundo a qual a nossa sombra é a nossa alma, razão pela qual devemos ter muito cuidado com a sombra que projetamos. Deve sempre estar atento e não deixar que alguém nos pise a sombra ou que um animal atravesse a nossa sombra. E também se acredita que as crianças não devem pisar a sombra de um adulto, porque isso pode levá-las a não terem alma própria. E no sul de Itália, acredita-se que nunca se deve deixar que a sombra de alguém se projete sobre um caixão ou sobre um túmulo, porque isso obviamente traz muito maus augúrios. E é conhecida a tese que se alguém de repente ficar sem sombra é porque o diabo lhe roubou a alma.
0: Mafalda Lopes da Costa, a rubrica de hoje é um desassossego.
1: Um desassossego.
0: Uma pessoa se acreditar nisto não faz outra coisa a não ser olhar para a sombra, e quem está a pisar a sombra,
1: exatamente,
0: quem atravessa a sombra e como está a sombra.

0: Teresa Salgueiro a interpretar o tema Sombra e Nada Mais, que é acompanhada pelo grande maestro da guitarra portuguesa António Chaim, que faleceu há poucos meses.
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0: 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Continuamos com o tema Vamos ao Fado, o melhor do Fado, com o álbum Fado de 2012, os clássicos do Fado. Para já um tema de 1960. Tristão da Silva cantava Aquela Janela Virada para o Mar.

Tristão da Silva, em 1960, cantava Aquela Janela Virada para o Mar. Continuamos agora com uma voz feminina, Teresa Tarouca. Em 1985, ela cantava Cai Chuva do Céu Cinzento.

Teresa Tarouca, cai chuva do céu cinzento. Continuamos com o Fernando Maurício e um dos seus maiores êxitos, a Igreja de Santo Estevão.

0: 1982, Fernando Maurício cantava a Igreja de Santo Estevão.
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0: 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Continuamos com o melhor do fado e o álbum Fado de 2012. Agora vamos ficar com a voz de Rodrigo. Rodrigo que vai nos interpretar Se a Vida Fosse Uma Feira, um tema de 1986.

Rodrigo, com o tema Se a Vida Fosse Uma Feira, em 1986. Em 1975, Herminia Silva cantava este clássico do fado, o Fado da Sina.

Fado da Sina, aqui numa interpretação da Hermínia Silva, em 1975, e em 1961 Carlos Ramos cantava Canto Fado.

0: Carlos Ramos, em 1961, cantava este tema, Canto Fado, e mais um excerto do álbum Fado de 2012.
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0: 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Vamos abrir mais uma página neste nosso programa de hoje, o Voli Já Vem, um programa da RDP Internacional. E hoje um passeio até ao Passadiço do Carvoeiro. Estamos no Algarve.
2: O Passadiço do Carvoeiro é muito popular. Quando chegamos, percebemos de imediato o motivo. Tem uma vista fantástica a partir das arribas de calcário de cor ocre e decoradas com um rendilhado esculpido pela natureza. A cor ganha um brilho intenso ao pôr do sol e acentua o contraste com o oceano, que serve de infinito ao cenário. Um dos lugares mais espetaculares e onde melhor sentimos este contraste é na gruta que chamam a Boneca, por a rocha ter dois orifícios enormes e virados para o mar.
3: A Boneca é aquela rocha, a posição daquela é assim, os dois buracos são os olhos. A rocha foi naturalmente ficou acabada. E então os pescadores antigamente tinham aquilo como referência, depois não se perderam. O que se perdesse vinham ali à Boneca, ele até ficou a Boneca. Mas não há ali Boneca nenhuma, não. A minha mulher na brincadeira às vezes a Boneca sou eu, coitado, agora já não é nada.
2: António Carvalho conhece bem o local porque a família explora há vários anos o bar que se encontra ao lado e tem também o nome de Boneca. Como ouvimos, a gruta é dentro de uma pequena na torre e para se entrar temos de atravessar um túnel estreito e pequeno. Frequentemente há fila, mas vale a pena a espera porque o interior é uma varanda natural com os olhos grandes da boneca a deixarem entrar a luz e as cores do oceano. A boneca fica num dos extremos do passadiço, no Algar Seco, um magnífico monumento natural que resulta da fusão de vários algares. O percurso no Algar Seco está protegido, mas há muita gente a passear por caminhos improvisados entre as rochas. O mesmo se passa mais ou menos a meio do percurso do passadiço, onde há uma saída para o outro algar. No fundo do declive, temos também uma visão de como o passadiço foi construído e acompanha os contornos da falésia. O passadiço tem uma extensão de quase 600 metros. Faz agora 10 anos e António Carvalho é um dos utilizadores frequentes.
3: Todas as manhãs, tipo 10 horas, depois até às 11, 11 e meia, vamos lá. Não parece, mas eu já tenho quase 90 anos. Tenho que me cuidar.
2: Para uma pessoa de 90 anos, por exemplo, é fácil fazer o caminho?
3: Não tenho que cuidar nenhum. Tem pressa, sequer paro. Eu vejo isto todos os dias, mas paro na mesma.
2: O outro ponto de partida do passadiço é nas ruínas do Forte de Nossa Senhora da Encarnação, onde se encontra uma ermida. Destaca-se igualmente a passagem frequente de barcos repletos de turistas que marcam a bonita paisagem. A maioria das embarcações seguem para a praia de Benagil. Aqui o ambiente é mais calmo, mas em algumas alturas do ano conta tão bem com muita gente.

0: Na praia do Carvoeiro, aqui numa interpretação do Beto Calulu.
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0: Rádio Occitanie, programa Lusitânia. Vamos agora passar mais um tema musical. Vamos à música. Grandes êxitos da música portuguesa com o álbum do Fado ao Hip Hop de 2007. Um primeiro tema de 2003, interpretado aqui por Pedro Abrunhosa, Momento.

0: Pedro Abrunhosa com este tema Momento. Continuamos com o Rui Veloso, Nunca Me Esqueci de Ti.
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0: Rui Veloso em 2003 com este tema Nunca Me Esqueci de Ti.
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0: 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Continuamos com a música e o álbum do Fado ao Hip Hop de 2007, agora com o João Pedro Paes, que vai nos interpretar o tema Nada de Nada.

Nada de Nada, João Pedro Paes, em 1999. Em 1985, um dos grandes êxitos do Jorge Palma, Deixa-me Rir.

Jorge Palma com este tema Deixa-me Rir. E em 2004 o grupo Aula dos Namorados interpretava Solta-se o Beijo.

0: Solta-se o Beijo, aqui numa interpretação do Zala dos Namorados e do seu vocalista, o Nuno Guerreiro, malogrado Nuno Guerreiro. A letra é de Catarina Furtado, um grande nome da televisão portuguesa, e a música é do João Gil, que também fez parte do grupo Trovante. Rádio Occitanie, final da primeira hora, até já para a segunda hora.
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E na segunda hora deste nosso programa de hoje, vamos ter os temas seguintes. Daqui a alguns instantes, o Vou Ali Já Venho, um programa da RDP Internacional e um passeio até às Salinas de Aveiro. Logo a seguir, os artistas portugueses recordistas de vendas, álbuns e singles. Hoje com Roberto Leal, que vendeu mais de 25 milhões de discos em Portugal e no mundo inteiro. Depois, a crónica do Manuel, que vai nos levar hoje a conhecer um pouco o Metro Mondego. E para terminar, o programa de hoje, o Top Portugal 2026, o Best Of, as músicas mais ouvidas atualmente em Portugal. Mas para já vamos ficar com os duetos, Eugénia Melo e Castro e Ney Matogrosso e a Dança da Lua.

0: Dança da Lua, numa interpretação da Eugénia Melo e Castro, uma das mais bonitas vozes da canção portuguesa, e Ney Mato Grosso, um cantor brasileiro.
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0: Rádio Occitanie, programa Lusitânia. Continuamos com o tema Vou Ali Já Venho, um programa da RDP Internacional e um passeio até às Salinas de Aveiro.
2: Ver a apanha da Flor do Sal, passear entre blocos quadrados das salinas ou no percurso lateral que faz fronteira com um dos maiores canais da Ria de Aveiro, ou simplesmente a contemplar o pôr do sol. São vários os motivos para que o Ecomuseu Marinha da Troncalhada em Aveiro seja muito visitado ao final do dia, em particular quando a paisagem do pôr do sol.
3: É maravilhosa. As salinas funcionam como um espelho gigante de água e é magnífico sempre o entardecer aqui. Sou fascinado pelo chamado pôr do sol.
2: Carlos Conceição estava a fazer o percurso de bicicleta. Faz parte da sua rotina ao final da tarde e aproveita o exercício para contemplar a paisagem de várias tonalidades.
3: Varia, mas muitas vezes é alaranjado. Provoca um efeito visual magnífico. Também depende da cota a partir da qual observamos. Mas seja qual for o ponto em que estejamos, para mim é magnífico.
2: No dia da minha visita eram muitas as pessoas que faziam o percurso a pé ou de bicicleta. Outros, com máquinas fotográficas, esperavam a tão ansiada tonalidade laranja a refletir-se nas águas das salinas. O Ecomuseu é ao ar livre, podemos caminhar entre os canteiros e, se tivermos sorte, observar alguém na produção artesanal de sal. A área é grande e no outro extremo há um miradouro. São muitas as aves que fazem das salinas um santuário. O espaço fica próximo do Centro Turístico de Aveiro e o percurso pedestre tem início no cais do Canal das Pirâmides. É a paisagem que, em particular, atrai Carlos Conceição a fazer o percurso, apesar de, com frequência, ter de contar com algumas adversidades.
3: Normalmente tem um desafio, mas é um desafio normal aqui em Aveiro, que é o vento. Vejo-me sempre na circunstância de pedalar durante muito tempo seguido contra o vento.
2: A sensação que lhe provoca?
3: É magnífico. Faz bem à alma, faz bem à mente e faz bem ao corpo.
2: Descontrair?
3: Sim, é descontraído. E aliás, esse é um dos propósitos que me leva a fazê-lo.
2: O percurso está sinalizado, tem 5,5 km de extensão e é circular. Junto às salinas há a informação do Ecomuseu. Quem pretende um conhecimento aprofundado pode solicitar uma visita guiada no Museu da Cidade.

0: Canção de Aveiro, aqui numa interpretação de Madalena Iglesias.
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0: Radio Occitanie, programa Lusitânia, mais um tema agora no nosso programa de hoje, os artistas portugueses recordistas de vendas de álbuns e de singles. Roberto Leal, mais de 25 milhões de discos vendidos durante toda a sua carreira. Roberto Leal, vamos ouvir imediatamente no tema Dá Cá Um Beijo.

Zaka, um beijo, Roberto Leal, nos artistas portugueses recordistas de vendas, mais de 25 milhões de discos vendidos. Depois de Dá Cá Um Beijo, vamos ouvi-lo no tema Agosto em Portugal.

0: Roberto Leal, Agosto em Portugal.
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0: 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Continuamos ainda com Roberto Leal e mais outro tema: raça humana não tem cor.

Roberto Leal com este tema Caninha Verde nos artistas portugueses recordistas de vendas. Roberto Leal, mais de 25 milhões de discos vendidos em Portugal. Continuamos e o último tema que vamos ouvir hoje do Roberto Leal, um dos mais bonitos temas do Roberto Leal, Como é Linda a Minha Aldeia.

0: Roberto Leal, como é linda a minha aldeia.
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0: 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Continuamos agora com a crónica do Manuel, ele que nos vai falar hoje do Metro Mondego.
3: Amigos ouvintes da Rádio Occitanie, programa em português, muito bom dia. Tenho falado aqui há um pouco e várias vezes da passagem de ferrovia para uma espécie de autocarro moderno, a quem em Coimbra chamam Metro Mondego. E aproveito hoje para lhes ler um texto que descobri e que diz respeito a esse assunto. O problema do desmantelamento faseado da ferrovia em Portugal, em mais de 1000 quilómetros de rede, tem motivos criativos diversos, em que os mais conhecidos são, por exemplo, diz-se que é inviável, não serve a ninguém e, terceiro, não é rentável. Para Coimbra, provou o cardápio único da criatividade lúsica, a troca de um serviço ferroviário funcional que durante muitos anos, que foi, portanto, trocado por uma espécie de autocarro articulado a pilhas e de rodas tapadas, carimbado por quem direta e indiretamente contribuiu para esta imagem de 1926 da sua chamada Estação Central. Assim, Coimbra continua a viver uma especulação imobiliária que com certeza vai seguir daqui a pouco para transformar aquela bonita estação de Coimbra noutra coisa. Ainda não se sabe o quê. Vamos lá ver. É pena porque podia-se lá ter posto um museu ferroviário, como em todas as partes do país existem secções museológicas, tanto na via estreita e, sobretudo, o grande museu ferroviário do entroncamento. Por aqui me fico hoje. Espero que tenham compreendido a minha reação. A todos, muito bom fim de semana.

0: Manuel Bravo com este tema, Nasce na Estrela o Mondego.
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0: Quatro frequências da Rádio Occitânia na região Occitânia. Continuamos com o Top Portugal 2026, o Best Of, e vamos ficar com as canções mais ouvidas atualmente nas rádios portuguesas. Para já a voz do Badocha, Aqui Para Ti.

0: Maya. Amar pela metade, um tema aqui interpretado pelo Scalema, mais outro tema, Fernando Daniel e a melodia da saudade.
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0: Fernando Daniel com o tema Melodia da Saudade.
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0: 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Continuamos com o melhor da música portuguesa 2026, Best of, o que se ouve mais nas rádios atualmente em Portugal. Uma novidade agora, Maria João é o nome dela e ela canta Mulher do Norte.

Ribeiro com o tema Essa Mulher. E para terminar, o melhor do Pop Top Portugal 2026, o melhor da música portuguesa que passa mais vezes nas rádios em Portugal, o grupo Vizinhos, Pobre Ex-Namorado.

0: Vizinhos, Pobre Ex-Namorado, para terminar hoje este Best of da música portuguesa.
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0: Rádio Occitanie, programa Lusitânia, os programas em português da Rádio Occitanie ao sábado das 7 às 9, Lusitânia. Ao domingo de manhã, o Olá Portugal também entre as 7 e as 9. E ao domingo à noite, entre as 20 e as 22 horas, Lusitânia. Muito obrigado por nos terem prestado atenção e, no que me diz respeito, até para a semana.